0: Eu não sei.
1: Devia ter ouvido.
0: É igual o pulsão, Gabi.
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1: Vermelho. A ideologia do folclore é vermelho. 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O fogo de artifício da vitória. 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

0: Mendonça!
1: Airoli, tem jeito não!
0: Obrigado, lindona, obrigado, Deus abençoe.
1: Muito obrigada!
0: Que alegria ter você aqui nesse projeto lindo.
1: Feliz demais. Marinho.

0: Direle.
1: Você dança um monóxido, cobrindo uma quadra inteira de um tóxico que vive em terra. Hasta lomas.